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5: 22 horas e 33 minutos.
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5: 22 horas e 33 minutos.
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5: 22 horas e 35 minutos.
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9: Essa é linda demais.
10: Era pra ser simples. Duas palavras resolveriam a situação que eu tô. Não vou. Mas é complicado. Não é uma palavra pouco usada quando o assunto é o amor. Eu vou.
11: Jefferson Moraes!

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1: Fala, Castelo, o que que é?
2: Parece que eu já quero sentar aqui num bar em Goiânia mesmo e já começar a beber ouvindo essa.
3: Tô pronto.

0: foda, meu amigo.
1: Sem moderação, amigo.
2: Sextou sem moderação.
1: No pelo, valendo, você tá
2: valendo.
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1: A voz! Murilo Rufi!
2: Jorge Henrique Rodrigo!
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0: Boa noite, Uberlândia! Faz barulho aí, Uberlândia, que eu quero ouvir!
1: Que coisa linda, galera!
0: Obrigado!
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1: Então você gosta de rua, né? Tá bom.

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1: Guilherme Benuto, menos é mais. Matheus Fernandes.
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1: 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Yeah.

0: 23:30.
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0: 23:30.
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0: 23:32.
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0: mas sobrevivendo sim.
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4: 1 hora e 6 minutos.
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0: Diz que é Márcia Dantas. Ao vivo. Garçom, traz outra aí.
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0: Obrigado, gente.
1: Você tá doido, amigo?
2: Um dos maiores bens que Deus te deu é a sua família. Família é projeto de Deus. Família não é projeto dos homens. Família é projeto de Deus. E é um dos maiores projetos, um dos mais lindos projetos. E é por isso que o diabo tem investido pesado contra a tua família. Sim ou não?
3: Sim.
2: O diabo tem investido pesado nas famílias. Porque quando ele olha para a família, ele vê o maior plano de Deus para as nossas vidas. E eu já quero declarar que nada e ninguém poderá destruir a sua família. Agora o mundo está querendo nos dizer que família é fardo, que família é complicado, que família dá trabalho. Não, nós cristãos já sabemos a verdade. Toda família é uma bênção. Pega os teus braços e declara: eu e minha casa serviremos ao Senhor.

cabeça agora em cada membro da sua família. Você não vai desistir de nenhum. O sonho que você deve desejar é este: eu e minha casa serviremos ao Senhor. Um dia na sua casa. Talvez hoje você não consiga enxergar isso, talvez está muito longe de acontecer isso, mas um dia toda a sua casa estará aos pés do Senhor. Um dia toda a tua casa estará indo junto para a igreja. Ah, talvez muita coisa está destruindo a sua família, talvez muita coisa está destruindo a sua casa, mas nunca se esqueça, a tua família é uma bênção, a tua família é uma bênção, os teus filhos são uma bênção, o teu casamento é uma bênção. 1 Timóteo capítulo 5, versículo 8 diz: aquele que se descuida dos seus, e principalmente dos de sua própria família, é um renegado, pior do que um infiel. O verdadeiro cristão, ele nunca desiste da sua família. Pegue teu braço mais alto que você pode e diga: eu não vou desistir da minha família. Eu e minha casa serviremos ao Senhor. Canta isso, vai!

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1: Você só tem uma vida. E durante esta vida, você só tem uma vida. E durante esta vida, por diversas vezes, você vai ter que enfrentar as tempestades. Você vai ter que enfrentar os problemas. E não tem como ser diferente. O próprio Jesus avisou: no mundo vocês terão tribulações, mas coragem, porque eu venci o mundo. E você também vai vencer. Eu não sei pelo que você está passando, eu não sei o que você está vivendo, mas coragem. Coragem. Não tenhas medo, meu filho. Não tenhas medo.

tempestade vai acalmar. Deus está com você no seu barco. Você não está sozinho. Amém? Diga: eu creio em ti, Jesus.

entender que a tempestade vai acalmar, mas vai acalmar no tempo de Deus, não no teu tempo. E às vezes a gente não tem paciência para esperar. Eu só preciso esperar. Às vezes é um ano, dois, três, quatro, cinco, dez, quinze, vinte. Eu não sei. Mas a tempestade vai acalmar.

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0: Hoje não.
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1: Oh! E quem esqueceu não bloqueia, se bloqueou é porque gosta. E quando gosta a foto do perfil incomoda, incomodou porque sente minha falta. 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

você espera tudo nele. Que você, como Maria e José, que são os anauins, os pobres do Senhor, que já não esperam nas coisas dessa terra, mas que esperam no Senhor Deus. Vá dizendo para ele: Jesus, eu estou aqui, Senhor, na tua presença. Jesus, eu te desejo, eu espero em ti, Senhor. Eu quero a ti, Jesus.

0: teus pés é o melhor lugar onde eu possa estar, Senhor. Eu quero estar sempre na tua presença, Jesus.
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0: tá feliz, dá um grito! 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
2: Que pena.
1: Faz barulho pra Thales nessa.
3: Diego de Toru, gol.
4: Obrigado. Que moda. 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
4: 2 horas e 26 minutos.
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3: 4 horas e 1 minuto.
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3: 4 horas e 1 minuto.
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3: 4 horas e 3 minutos.
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5: Te recolhe, irmão. Reza, reza ao Senhor.

queima-me no fogo do teu amor. Espírito Santo, vem, vem, necessito de ti. Clama ao Espírito agora, meu irmão e minha irmã. Diga que você necessita dele para a sua vida ser transformada, para a vida da sua família ser transformada. Ele faz nova todas as coisas. Ele é aquele que recria, recria. Ele é aquele que tira do nada a existência de tudo. É esse Espírito Criador, Santificador. Vai, suplica ao Espírito Santo, vem Espírito Santo, ajudai-me a ser bom. Ajudai-me a ser bom, a fazer a tua vontade, a vontade do Pai, do Filho. Ó Espírito Santo, ajuda a minha família a ser boa, os

pecado. Faz com que eu viva, viva a profecia de Deus para mim, a vontade de Deus para mim, que é ser bom, que é ser boa.

0: inflamar-me mais uma vez pra terminar, inspirar-me, consolar-me, inflamar-me. Amém.
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que nesta hora todos aqueles que clamam, gritam, Jesus vem. O texto sagrado nos diz, Jesus foi com os discípulos para outra margem. Ele veio junto. Ele nos trouxe para esta barca. Ele nos trouxe para a sua presença. Não para nos abandonar, não. Mas para provarmos do seu amor, do seu poder, da sua ressurreição. Então nós vamos cantar. Ou melhor, nós vamos rezar. Acalma, Jesus. Acalma tantos corações desesperados que nessa hora não creem que podem ser salvos. Acalma, Jesus. Tantos corações oprimidos. Tantos corações desesperados. Acalma, Jesus. Filho, filha, não pula do barco, não. Permanece. Aguenta firme, porque Ele está no barco. Acalma, Jesus. Acalma.

0: foto.
1: Olha esse safadão.
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5: Ei, boa noite. Antes de te bloquear, eu só vim te dizer que a partir de hoje pode tocar o terror, fazer o que quiser fazer. A boca é sua, curte sua farra. Sinto mais nada. Não, apaga.

0: Acho que agora é minha vez de mandar, né?
1: Manda mensagem pra
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0: seja isso.
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que você espera tudo nele, que você é como Maria e José, que são os anauins, os pobres do Senhor, que já não esperam nas coisas dessa terra, mas que esperam no Senhor Deus. Vá dizendo para ele: Jesus, eu estou aqui, Senhor, na tua presença. Jesus, eu te desejo, eu espero em ti, Senhor. Eu quero a ti, Jesus, e o meu coração, força.

0: melhor lugar onde eu possa estar, Senhor. Eu quero estar sempre na Tua presença, Jesus.
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0: Valeu, Gabi Soares. Satisfação total.
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2: Ana Castelo, o que que
3: parece que eu já quero sentar aqui num bar em Goiânia mesmo e já começar a beber ouvindo essa.
4: Tô pronto.

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7: Gente, eu mesmo, né? Eu tô chegando para mais um dia, quinta-feira, né? Véspera de sexta-feira. É a prima, né? A prima da sexta-feira. Quinto, né? É, rapaz, aqui na Rádio Pirapetinga Web, quinto. Olha, gente, olha a hora, gente, 5:05. Olha, nós temos que começar o dia, né? Começar o dia sempre agradecendo, né? Sempre agradecendo. Deus abençoe esse dia que se inicia. Cuide dos meus amigos, da minha família, Senhor. E ainda que a minha fé enfraqueça, ainda que eu venha a ser provado, de maneira alguma murmurarei contra o Senhor. Pois eu tenho certeza absoluta que o Senhor me ama e que estará sempre ao meu lado, gente. Essa é a nossa oração, que a gente começa no dia de hoje, né? Agradecido a Deus por nos dar essa oportunidade maravilhosa de estarmos aqui. Olha, gente, eu sempre falo aqui, né? Nós temos que ter fé, confiança, que vai dar tudo certo. Vai dar tudo certo. Deus está à frente de tudo, né? É verdade. Em nome de Jesus, né? A sua vida, né? Já deu certo. Porque em nome de Jesus, Deus quer que a nossa vida dê certo, né? Pois é. A nossa quinta-feira está começando. Vamos botar o joelho no chão e agradecer a Deus pela oportunidade maravilhosa que nós temos de estar aqui em mais um dia com a presença, com a graça do Senhor. Bom dia, gente! Estamos começando aqui a Manhã Sertaneja, até às 7 horas da manhã. Nós vamos estar por aqui levando alegria, descontração, forró, modão de viola, tudo de bom para você aqui na nossa Manhã Sertaneja. O nosso telefone está liberado, né? 329-9865-8296. Tem lugar aí? Tem internet? Tem a Rádio Pirapetinga Web, gente. Qualquer parte do mundo tem internet. É só botar no aplicativozinho da Rádio Pirapetinga e procurar o aplicativo lá, né? 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Web, aqui a gente está na Zona da Mata Mineira. Pirapetinga fica na Zona da Mata Mineira, Minas Gerais, divisa com o estado do Rio, né? Um cantinho do Brasil transmitindo para todo mundo a nossa Manhã Sertaneja, que começa agora. É eu! E a mimosa vaca mais famosa do Brasil!

5 e 12, 5 e 12, estamos aqui na Manhã Sertaneja, aqui na nossa Rádio Virapetingo Web. A mimosa aí, ó.

0: Bonito, gente!
1: Silva Filho!
0: É eu mesmo, né? Olha, gente, a gente tá por aqui até as 7 horas da manhã. Até as 7 horas da manhã a gente tá por aqui, né? Olha, gente! Hoje é dia 20 de agosto, tá? Quem não sabe, hoje é dia 20 de agosto, né? Ontem teve Libertadores, Sul-Americana, né? O Flamengo ganhou do Cruzeiro, passou para a próxima fase da Libertadores, né? O Palmeiras ganhou ontem também, passou para a próxima fase, né? É, gente, o Atlético Mineiro passou para a próxima fase também. Ele fez um gol acabando o jogo, né? Faltava um minuto para acabar o jogo, ele fez o gol de empate que classificou ele contra o Bragantino ontem, lá no Mineirão. O jogo estava caminhando para os pênaltis, né? Aí o gol salvador saiu aos 49 do segundo tempo. Aí o Atlético Mineiro se classificou também. Hoje tem sofrimento para os vascaínos, né? Sofrimento para os botafoguenses. E entra em campo também Mirassol e Corinthians, né? É, gente, hoje tem jogo para tudo quanto é lado, né? Hoje, dia 20 de agosto, hoje é dia do maçom. Você sabia? Tem dia do maçom, o dia mundial contra os mosquitos, e dia do litúrgico de São Bernardo, né? É, gente, dia do maçom, dia mundial contra os mosquitos, São Bernardo, né? Abade, doutor da igreja e patrono dos apicultores. São Bernardo é patrono dos apicultores, né? Aniversário da cidade aí, Catalão, em Goiás, São Bernardo do Campo, São Paulo, e Sapucaia, no sul do Rio Grande do Sul, comemoram aniversário de fundação. É o que? Aqui, Manhã Sertaneja, também é cultura, né? Olha, gente, dia mundial contra os mosquitos. Eu não sabia que existia esse dia. É verdade, dia mundial contra os mosquitos. Os mosquitos estão lascados. No dia 20 de agosto, a Igreja Católica comemora São Bernardo de Claraval, né? É, o santo do dia é São Bernardo de Claraval. Ó, gente, 5h17, alô, Venâncio, rapaz, o Venâncio já tá na ativa. Venâncio já tá na ativa, já fez aquele café com ovo cozido e tá lá, reforçando o bucho, né, Venâncio? Hoje tem sofrimento pro Botafogo, Venâncio.

Ei, eu mesmo! E a mimosa, gente! Olha 5 e 21, 5 e 21!

gente, amanhã sertaneja. Bonito, né, gente? Oi, gente. 5h29. 5h29.

0: Este
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0: É, rapaz, tem muita gente que gosta de pinga, né? Eu já gostei, mas agora não faço uso mais, não. Ô, Nonato, aquele abraço, menino. Um abraço aí pra Maria José de Lima Leite. Ô, Zezé, um abraço pro Marquinhos. Marquinhos da Sucã, hoje tem sofrimento, Marquinhos. O Anderson do Conjunto, aquele abraço também, né? Manuel Ferreira, lá em Niterói, o Rodrigo, meu sobrinho, também ligados, curtindo a nossa Manhã Sertaneja. 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
0: É mesmo, gente. 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

E a vaca mais famosa do Brasil, a Mimosa. Estamos aqui até às 7 da manhã. É, gente, distribuindo alegria, né? Descontração, acordando você da melhor maneira. Alô, Adriano Tietê. Alô, Verônica. Alô, Andrinha. Alô, Eduardinho. Alô, Titonha. Alô, galera aí da Vargem Grande. Ligada, curtindo a nossa manhã sertaneja. O seu Zé, a dona Lúcia, né? É, gente, sempre ligados, curtindo aí a nossa manhã sertaneja. Alô, Ivan, alô, Dircélia, Estrela Nova, alô, seu Antônio, dona Aparecida. Um abraço grande, gente, ó, vamos pular da cama.

Eu e a Mimosa. A Mimosa e a vaca mais famosa do Brasil acordando você nessa quinta-feira, né? Hoje, gente, promete, hein? O dia promete. Adriano, o Adriano falou que o celular dele tava travando pra tudo quanto é lado, agora não. Agora destravou e tá ligado lá na Manhã Sertaneja, né? É, rapaz. Abraço pro Zé Francisco lá do Jacarezinho, lá no Rio de Janeiro. Abraço pra Miré também, ligada curtindo a nossa Manhã Sertaneja. Ei, rapaz, até às 7 horas da manhã a gente tá por aqui acordando você, falando com você. Pega o trio. Alô, Gilberto Abrantes, aquele abraço. Hey, hey, hey.

Olha, gente, é muita saudade, né? Saudade que é aqueles tempos bons, né, gente? Tempo bom, gente, tempo bom, fogão de lenha, né? Você está nas grandes capitais ouvindo a gente, ouvindo a Manhã Sertaneja, né? Tempo de companheiros de rádio, né? A gente ouvia Rádio Record de São Paulo, Zé Bétio, né? É, rapaz, grandes comunicadores, né? É, lá da antiga não tinha muita recurso, né? A gente fazia no gogó mesmo, né, gente? A gente fazia no gogó. Hoje não. Tem recurso, tem IA, tem computador, tem tablet, tem celular, tem iPhone, né? É, a facilidade é muito grande. A gente procura aqui fazer o programa, né? É mais baseado em antigamente, né? É verdade. E tem programas aí, sertanejos, que tocam músicas, sertanejas, mas do momento, né? Tipo piseiro, né? É, os ritmos, né? Vão se diferenciando ao longo do tempo. A gente não, a gente está aqui com forrozinho, com a moda de viola, né? Até às 7 da manhã a gente está por aqui e acordando você, graças a Deus. Tem um engajamento fantástico, né? O nosso programa cada dia mais aumenta um pouquinho. É a fofoca boa, né? Ele passa lá o aplicativo para o outro, passa o aplicativo para o outro, vai crescendo, vai crescendo. Mais gente estão aqui da família da Rádio Pirapitinga Web. E isso é muito bom, né? Como diz, né? Coração vai crescendo, vai crescendo, vai crescendo. Aqui cabe todo mundo, gente. É a verdade, a nossa Rádio Pirapitinga Web. É eu e a mimosa vaca mais famosa do Brasil. Até às 7 da manhã. Eu quero a sua companhia. Eu quero estar com você. Papai do céu permite.

saudade, né, gente? Saudade demais sua aqui na nossa manhã sertaneja, mimosa. O Nonato que gosta da mimosa, né, rapaz? E aí ele falou que a mimosa acorda todo mundo lá. Gente, olha a hora, 5h55. Alô, Marcelinho do Paraíba, um abraço. Alô, Osmar, alô, Selma, em Volta Redonda, né? A Ju e o Antônio. Tá chegando, Murilim.

0: bonito, né, gente? Até às 7 horas da manhã a gente tá por aqui. Eu e a Mimosa.
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0: Olha, gente, 6 horas, 2 minutos, está na hora no nosso momento de meditação, né? Nessa quinta-feira. 6 horas, 2 minutos, eu peço a Deus, né? Pedi a Deus hoje para colocar palavras na minha mente, colocar palavras no meu coração. Fazer esse momento de meditação no dia de hoje. A gente, muitas das vezes, fala no escuro, né? No escuro da vida, no escuro no quarto, no escuro dos nossos pensamentos. A gente, às vezes, murmura, né? Palavras, sentimentos, pensamentos, coração, sem saber realmente o que está acontecendo. Às vezes a gente se fecha num mundo material que nós esquecemos do mundo espiritual. A nossa vida gira em torno do dinheiro, gira em torno de roupas, gira em torno de festas, né? A nossa vida gira em torno de tudo quanto é material. Eu pedi a Deus que colocasse palavras hoje para o nosso momento de meditação de hoje, é porque a gente

que colocasse palavras hoje para o nosso momento de meditação de hoje, é porque a gente fala asneiras de vez em quando. Não aconteceu com você, não aconteceu comigo, não aconteceu com o ouvinte lá de longe. A gente às vezes fala demais. A gente tem que agradecer. Tem que agradecer. Às vezes a gente fica bravo com quem não tem nada a ver com isso, não é verdade, gente? Às vezes a gente fica bravo com a esposa, com o marido, com os filhos, com os pais, com as mães, né? Com os amigos. E eles não têm nada a ver com isso. A nossa vida, a nossa dedicação, o nosso dia a dia é por conta do Senhor. E muitas das vezes a gente cobra o Senhor Jesus porque não está dando certo na nossa vida. Nós não temos que culpar a Deus por não estar dando certo. Ele nos ajuda a todo momento. Se não está dando certo, é porque nós não estamos fazendo da maneira correta e não temos que causar, né? Causar, eu digo que culpar a Jesus. Nós temos que tentar de novo, que tentar de novo, que tentar de novo. As coisas boas são de Deus, as coisas más são dos homens. Então, gente, a gente tem que procurar reavaliar as palavras, as atitudes. Deus nos perdoa a todo momento, nos perdoa todo dia, nos perdoa toda hora, quando a gente fala asneiras, né? E Ele nos perdoa. Então, nesse momento, eu quero que você peça perdão pelos teus atos também, pelos meus atos, e peça perdão pelos teus atos também. Jesus é a bondade que nos ilumina a cada dia, a cada momento, a cada segundo da nossa vida. Por onde nossos passos nos levarem, que possamos entregar pelo caminho sementes de amizade, humildade, caridade, companheirismo, honestidade. Olha, gente, e amor e compreensão, para que todos os companheiros que nos encontrarem recolham essas sementes e sigam o exemplo do bem. Só podemos colher o que plantamos e só podemos semear o que temos a oferecer. Permita-se sempre verificar as sementes que carrega, para que não as perca pelo caminho e não se tornem bons, e não se tornem bons frutos. Somos exemplos de tudo que fazemos, não podemos nos esquecer disso. Somos exemplo de tudo que fazemos. Não se esqueça. Uma abençoada terça-feira para todos nós. Que Jesus, né, em sua infinita bondade, nos conceda uma quinta-feira especial. Que a sua colheita seja farta.

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2: Silva Filho! Eu até às 7 da manhã a gente tá por aqui levando o melhor do forrozão, música sertaneja pra você, acordando você falando assim, ó, pega o trimenino. Alô, meu amigo, é o meu sobrinho Rodrigo lá em Niterói. Pega o trimenino.

Rapaz, é eu mesmo, rapaz, é eu aqui até às 7 horas da manhã. A gente vai por aqui, né? É, rapaz, tocando aí o melhor do forró, o melhor da música sertaneja pra você. E não tem esse negócio não, né? Olha, gente, vamos passar aqui, olha. Hoje tem aí Comebol Sul-Americana, né? Macará e Santos, 19 horas. Olímpia e Vasco, 19 horas também. Botafogo e Cienciano, 21h30, né? É a Sul-Americana. Ontem tivemos aí Cerro Porteño e Palmeiras, 1-0 pro Palmeiras, né? Flamengo e Cruzeiro, 2-1 pro Flamengo. Hoje tem Mirassol e LDU Quito, 19 horas, e Corinthians e Rosário Central, 21h30, né? Fechando aí a semana da Libertadores. Negócio é feio, menino. vamos ver o que que dá essa briga aí de cachorro grande, né? É, vamos ver. 6 horas e 22 minutos, pega o tri, menino, né? É, rapaz, você não pode perder tempo, não, o emprego tá difícil. Olha, eu vi uma reportagem ontem que a Nestlé, rapaz, mandou 16 mil funcionários embora, hein? Eita coisa, rapaz, é só empresas, Casas Bahia mandaram aí um monte e um punhado embora, fechou um monte de loja, né? A Nestlé agora mandou embora 16 mil funcionários. Nem é mole não, rapaz. Eita, a gente reclama das coisas, né? Mas salário pequeno, mas se ficar sem emprego é pior ainda, né? Aí que você pensa, se tá ruim para você, imagina aí para os 290, os funcionários das Casas Bahia que foram embora e agora os funcionários da Nestlé que perderam o emprego. Tá ruim para você, meu filho? Fica quietinho. É, 6h23. A gente pensa que tá ruim, você olha pro ombro.

Olha, gente, a nova lei seca passa a contar com teste agora para detectar drogas em motoristas. É verdade. As novas

AM, metabólico associado à heroína, LSD, THC, presentes aí na cannabis, além de outras substâncias. A medida amplia aí os mecanismos disponíveis para fiscalização, né? Você que gosta aí de dar um pancadão aí na cabeça, né? Eu acho que você tem que maneirar aí, porque senão você dirige, você vai pegar um trem aí, hein? É, a polícia tá de olho, meu filho. Olha, 6h28. 6h28 na quinta-feira, sou.

0: Voco, voco, voco, voco, é, né? Você só pensa no voco, voco, você não vai pensar em trabalhar, não. É botar um negócio aí nessas latas, não. Vai, bobo, vai.
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0: É, eu mesmo. 6h37, gente, 6h37, vamos pegar.

Rapaz, essa musiquinha aí faz sucesso, né? Ouvida virou. Aí as crianças aqui em casa falam assim: uma panela que faz feijão, fala fufu! O José gosta, né, Rafa? Humberto Júnior, aí Miracema, hoje tem sofrimento, Beto. 6h38, gente!

Bonito, né, gente? Aqui na nossa Manhã Sertaneja. Até as 7 horas da manhã a gente tá por aqui acordando assim, Miguel. É bonito demais, gente. Olha, gente, você tá aí ouvindo a gente em qualquer parte do mundo, né? Tem internet, tem a Rádio Pirapetinga Web, né? É na zona rural, aqui na cidade, né? É em qualquer parte do Brasil e do mundo, tem internet, tem Rádio Pirapetinga Web. Acordando você em mais um dia com a graça de Deus. Mundão! Olha, gente, 6h40.

0: gente, 6h48.
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0: Bonito, gente, é eu mesmo, gente, aqui até às 7 horas da manhã, levando sertanejão pra você.
1: Vamos queimar.
0: Olha a hora, 6:51, vamos pegar o tri, pessoal.

Bonito, né? Olha, gente, 6h55, 6h55, é 5 para as 7, gente, vamos...

0: Opa, gente, estamos terminando a nossa Manhã Sertaneja de hoje. Amanhã a gente volta às 5 horas da manhã, estaremos aqui com a graça de Deus, distribuindo alegria, descontração, muita forró de pé de serra, sertanejo, né? Moda de viola, tudo de bom para você. Uma ótima quinta-feira, tá? Uma ótima quinta-feira, véspera de sexta, né? Sextou, a gente fala. 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Muito obrigado, Papai do Céu, por nos dar essa oportunidade, né, de estarmos aqui em mais um dia. Amanhã tenho certeza que o Senhor vai nos dar uma oportunidade novamente de estar aqui no mais um início de final de semana, né? Olha, muito obrigado, gente, muito obrigado pela audiência, obrigado pelo carinho, obrigado por você fazer parte da família da Rádio Pirapetingo Web. Muito obrigado. Amanhã, com a graça de Deus, a gente volta.
1: Silva Filho.
0: É eu.

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1: 7:34.
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4: 9 horas e 8 minutos.
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1: Garçom!
2: Oi!
1: Tem pitu?
2: Tem!
1: Traz! Garçom!
2: Oi!

0: Que é Márcia Dantas. Ao vivo. Garçom, traz outro aí.
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0: Obrigado, gente.
1: Você tá doido, amigo?
2: Um dos maiores bens que Deus te deu é a sua família. Família é projeto de Deus. Família não é projeto dos homens. Família é projeto de Deus. E é um dos maiores projetos, um dos mais lindos projetos. E é por isso que o diabo tem investido pesado contra a tua família. Sim ou não?
3: Sim.
2: O diabo tem investido pesado nas famílias, porque quando ele olha para a família, ele vê o maior plano de Deus para as nossas vidas. E eu já quero declarar que nada e ninguém poderá destruir a sua família. Agora o mundo está querendo nos dizer que família é fardo, que família é complicado, que família dá trabalho. Não, nós cristãos já sabemos a verdade. Toda família é uma bênção.

presença agora em cada membro da sua família. Você não vai desistir de nenhum. O sonho que você deve desejar é este: eu e minha casa serviremos ao Senhor. Um dia na sua casa. Talvez hoje você não consiga enxergar isso. Talvez está muito longe de acontecer isso. Mas um dia toda a sua casa estará aos pés do Senhor. Um dia toda a tua casa estará indo junto para a igreja. Ah, talvez muita coisa está destruindo a sua família, talvez muita coisa está destruindo a sua casa, mas nunca se esqueça, a tua família é uma bênção, a tua família é uma bênção, os teus filhos são uma bênção, o teu casamento é uma bênção. 1 Timóteo capítulo 5, versículo 8 diz: aquele que se descuida dos seus, e principalmente dos de sua própria família, é um renegado, pior do que um infiel. O verdadeiro cristão, ele nunca desiste da sua família. Pegue teu braço mais alto que você pode e diga: eu não vou desistir da minha família. Eu e minha casa serviremos ao Senhor. Canta isso, vai!

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1: Você só tem uma vida. E durante esta vida, você só tem uma vida. E durante esta vida, por diversas vezes, você vai ter que enfrentar as tempestades. Você vai ter que enfrentar os problemas. E não tem como ser diferente. O próprio Jesus avisou: no mundo vocês terão tribulações, mas coragem, porque eu venci o mundo. E você também vai vencer. Eu não sei pelo que você está passando, eu não sei o que você está vivendo, mas coragem, coragem. Não tenhas medo, meu filho. Não tenhas medo.

tempestade vai acalmar. Deus está com você no seu barco. Você não está sozinho. Amém? Diga: eu creio em ti, Jesus. Amém.

tem que entender que a tempestade vai acalmar, mas vai acalmar no tempo de Deus, não no teu tempo. E às vezes a gente não tem paciência para esperar. Eu só preciso esperar. Às vezes é um ano, dois, três, quatro, cinco, dez, quinze, vinte. Eu não sei. Mas a tempestade vai acalmar.

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0: Hoje não.
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que você espera tudo nele. Que você é como Maria e José, que são os anauins, os pobres do Senhor, que já não esperam nas coisas dessa terra, mas que esperam no Senhor Deus. Vá dizendo para ele: Jesus, eu estou aqui, Senhor, na tua presença. Jesus, eu te desejo, eu espero em ti, Senhor. Eu quero a ti, Jesus. E o meu coração foi.

0: teus pés. É o melhor lugar onde eu possa estar, Senhor. Eu quero estar sempre na tua presença, Jesus.
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3: Obrigado. Que moda. 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
4: 10 horas e 27 minutos.
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4: 10 horas. E 29 minutos.
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5: 12 horas e 3 minutos.
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5: 12 horas e 3 minutos.
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5: 12 horas. E 5 minutos.
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7: Te recolhe, irmão.

chame no fogo do teu amor. Espírito Santo, vem, vem, necessito de ti. Clama ao Espírito agora, meu irmão e minha irmã. Diga que você necessita dele para a sua vida ser transformada, para a vida da sua família ser transformada. Ele faz nova todas as coisas. Ele é aquele que recria, recria. Ele é aquele que tira do nada a existência de tudo. É esse Espírito Criador, Santificador. Vai, suplica ao Espírito Santo, vem Espírito Santo, ajudai-me a ser bom. Ajudai-me a ser bom, a fazer a tua vontade.

sou uma pessoa boa, Espírito Santo. Eu sou uma pessoa boa. Então não me deixa, Espírito Santo, no nada, no pecado. Faz com que eu viva, viva a profecia de Deus para mim, a vontade de Deus para mim, que é ser bom.

0: mais uma vez pra terminar. Inspirar-me, consolar-me, inflamar-me. Amém.
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que nesta hora todos aqueles que clamam, gritam, Jesus vem. O texto sagrado nos diz: Jesus foi com os discípulos para outra margem, ele veio junto, ele nos trouxe para esta barca, ele nos trouxe para a sua presença, não para nos abandonar, não, mas para provarmos do seu amor, do seu poder, da sua ressurreição. Então nós vamos cantar, ou melhor, nós vamos rezar. Acalma, Jesus. Acalma tantos corações desesperados que nessa hora não creem que podem ser salvos. Acalma, Jesus, tantos corações oprimidos, tantos corações desesperados. Acalma, Jesus. Filho, filha, não pula do barco, não. Permanece, aguenta firme, porque Ele está no barco. Acalma, Jesus, acalma.

0: Foca nesse safadão.
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3: Porque se fosse eu falaria mais ou menos assim.
4: Ei, boa noite. Antes de te bloquear, eu só vim te dizer que a partir de hoje pode tocar o terror, fazer o que quiser fazer. A boca é sua, curte sua farra. Sinto mais nada.
2: Não, apaga.

0: Acho que agora é minha vez de mandar, né?
1: Manda mensagem pra você.
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0: seja isso.
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você espera tudo nele, que você é como Maria e José, que são os anauins, os pobres do Senhor, que já não esperam nas coisas dessa terra, mas que esperam no Senhor Deus. Vá dizendo para ele: Jesus, eu estou aqui, Senhor, na tua presença. Jesus, eu te desejo, eu espero em ti, Senhor. Eu quero a ti, Jesus.

0: teus pés. É o melhor lugar onde eu possa estar, Senhor. Eu quero estar sempre na tua presença, Jesus.
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0: Valeu, Gabi Soares. Satisfação total.
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好啊。

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1: Essa é linda demais. Era pra ser simples. 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Não vou. Mas é complicado. 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Eu vou. Jefferson Moraes!

0: 13 horas e 9 minutos.
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0: 13 horas e 10 minutos.
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0: 13 horas. E 11 minutos.
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0: Parabéns!
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4: 14 horas e 46 minutos.
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4: 14 horas e 46 minutos.
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4: 14 horas. E 48 minutos.
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3: Tô pronto.

0: meu amigo.
1: Sem moderação, amigo.
0: Sextou sem moderação.
1: No pelo, valendo, você tá
0: valendo.
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1: A voz! Murilo Rufi!
2: George Henrique Rodrigo!
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0: Boa noite, Uberlândia!
1: Faz barulho aí, Uberlândia, que eu quero ouvir!
0: Que coisa linda, galera!
1: Obrigado!
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1: Então você gosta de rua, né? Tá bom.

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0: 15:42.
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0: 15:43.
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0: 15:45.
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1: 17 horas e 19 minutos.
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1: Garçom!
2: Oi!
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2: Oi!
1: Meu amor andou aqui hoje?

0: Obrigado, gente.
1: Você tá agora, amigo.
2: Um dos maiores bens que Deus te deu é a sua família. Família é projeto de Deus. Família não é projeto dos homens. Família é projeto de Deus. E é um dos maiores projetos, um dos mais lindos projetos. E é por isso que o diabo tem investido pesado contra a tua família. Sim ou não?
3: Sim.
2: O diabo tem investido pesado nas famílias, porque quando ele olha para a família, ele vê o maior plano de Deus para as nossas vidas. E eu já quero declarar que nada e ninguém poderá destruir a sua família. Agora o mundo está querendo nos dizer que família é fardo, que família é complicado, que família dá trabalho. Não, nós cristãos já sabemos a verdade. Toda família é uma bênção.

presença agora em cada membro da sua família. Você não vai desistir de nenhum. O sonho que você deve desejar é este: eu e minha casa serviremos ao Senhor. Um dia na sua casa. Talvez hoje você não consiga enxergar isso, talvez está muito longe de acontecer isso, mas um dia toda a sua casa estará aos pés do Senhor. Um dia toda a tua casa estará indo junto para a igreja. Ah, talvez muita coisa está destruindo a sua família, talvez muita coisa está destruindo a sua casa, mas nunca se esqueça, a tua família é uma bênção, a tua família é uma bênção, os teus filhos são uma bênção, o teu casamento é uma bênção. 1 Timóteo capítulo 5, versículo 8 diz: aquele que se descuida dos seus, e principalmente dos de sua própria família, é um renegado, pior do que um infiel. O verdadeiro cristão, ele nunca desiste da sua família. Pegue teu braço mais alto que você pode e diga: eu não vou desistir da minha família. Eu e minha casa serviremos ao Senhor. Canta isso, vai!

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1: Você só tem uma vida. E durante esta vida, você só tem uma vida. E durante esta vida, por diversas vezes, você vai ter que enfrentar as tempestades. Você vai ter que enfrentar os problemas. E não tem como ser diferente. O próprio Jesus avisou: no mundo vocês terão tribulações, mas coragem, porque eu venci o mundo. E você também vai vencer. Eu não sei pelo que você está passando, eu não sei o que você está vivendo, mas coragem, coragem. Não tenhas medo, meu filho. Não tenhas medo.

tempestade vai acalmar. Deus está com você no seu barco. Você não está sozinho. Amém? Diga: eu creio em ti, Jesus.

que entender que a tempestade vai acalmar, mas vai acalmar no tempo de Deus, não no teu tempo. E às vezes a gente não tem paciência para esperar. Eu só preciso esperar. Às vezes é um ano, dois, três, quatro, cinco, dez, quinze, vinte. Eu não sei. Mas a tempestade vai acalmar.

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0: Hoje não.
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0: teus pés. É o melhor lugar onde eu possa estar, Senhor. Eu quero estar sempre na tua presença, Jesus.
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4: 18 horas e 37 minutos.
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2: 18 horas e 39 minutos.
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4: 20 horas e 14 minutos.
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4: 20 horas e 14 minutos.
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0: horas e 14 minutos.
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0: 20 horas e 14 minutos.
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0: 20 horas e 16 minutos.
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9: Recolhe, irmão, e reza, reza aos teus.

inflama-me no fogo do teu amor. Espírito Santo, vem, vem, necessito de ti. Clama ao Espírito agora, meu irmão e minha irmã. Diga que você necessita dele para a sua vida ser transformada, para a vida da sua família ser transformada. Ele faz nova todas as coisas. Ele é aquele que recria, recria. Ele é aquele que tira do nada a existência de tudo. É esse Espírito Criador, Santificador. Vai, suplica ao Espírito Santo, vem Espírito Santo, ajudai-me a ser bom. Ajudai-me a ser bom, a fazer.

uma pessoa boa, Espírito Santo. Eu sou uma pessoa boa. Então não me deixa, Espírito Santo, no nada, no pecado. Faz com que eu viva, viva a profecia de Deus para mim, a vontade de Deus para mim, que é ser bom.

0: mais uma vez pra terminar. Inspirar-me, consolar-me, inflamar-me. Amém.
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que nesta hora todos aqueles que clamam, gritam, Jesus vem. O texto sagrado nos diz, Jesus foi com os discípulos para outra margem. Ele veio junto. Ele nos trouxe para esta barca. Ele nos trouxe para a sua presença. Não para nos abandonar, não. Mas para provarmos do seu amor, do seu poder, da sua ressurreição. Então nós vamos cantar, ou melhor, nós vamos rezar. Acalma, Jesus. Acalma tantos corações desesperados que nessa hora não creem que podem ser salvos. Acalma, Jesus. Tantos corações oprimidos, tantos corações desesperados. Acalma, Jesus. Filho, filha, não pula do barco, não. Permanece, aguenta firme, porque Ele está no barco. Acalma, Jesus. Acalma.

0: Fortaleza, hein, safadão?
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4: Ei, boa noite. Antes de te bloquear, eu só vim te dizer que a partir de hoje pode tocar o terror, fazer o que quiser fazer. A boca é sua, curte sua farra, sinto mais nada. Não, apaga. Oi, boa noite. Só vim pedir um tempo pra dar tempo de esquecer, especialmente hoje. 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

0: teus pés. É o melhor lugar onde eu possa estar, Senhor. Eu quero estar sempre na tua presença, Jesus.
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0: Valeu, Gabi Soares. Satisfação total.
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